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1: Cobrada a falta agora pelo Galo. Bola enfiada na frente para Reinaldo. Pulou, tocou para trás. O jogador Cosme ganhou. Reinaldo na segunda. Meteu para Éder. Correu pela ponta esquerda. Cruzou para o segundo pau. Olha a cabeçada por cima. Vai entrando. Gol! Gol de Rei!
2: Alô, torcida atlética. Aqui é o Reinaldo.